0: E até amanhã.
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relembrar. Nossa, nesse momento eu me lembro até, gente, como fica na memória. O lugar, a sala, morava na casinha, aí tinha 7 anos, gente.

mostrar para a sociedade lá que também existe Aliade, existe o futsal, existe um esporte aqui na cidade. Tem, igual a Laú falou, né, Laú? Aqui, Parque Floresta, lá em cima, tem uma quadra maravilhosa lá.